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Olá, bom dia, sejam tão bem-vindos ao programa Despertar Lusitano. São neste momento 10 horas e 2 minutos, neste dia 3 de maio de 2026. E estão na sintonia da Rádio Vesa TV, a transmitir desde Bramar. Responsabilidade e realização deste programa é de quem fala deste lado, Armindo Mirassol. Já posso dizer que o Albino hoje não está por cá, está por terras de Ramchetes. A gozar a vida. E o programa Despertar Lusitano, como sempre, está a transmitir em 90.7 MHz por antena. Estamos também na rede de cabo em 96.95 MHz. E depois estamos também em Digital Audio Broadcasting, em DAB, onde chegamos mais longe, em terras de Bremen. Muito mais longe, porque não ficamos aqui só em Bremen e arredores, senão que ficamos também em Bremen e arredores. E depois, claro está, estamos na internet, em rwtv.bfbu.de e estamos também em medialabnorte.de, que são os dois sites oficiais da Rádio Vesa TV. E depois estamos também no Facebook, com imagens e som em direto a partir do nosso estúdio em Bolsdorf, em Armindo e Conceição Mirassol. Vou estar convosco até às 13 horas a fazer-vos companhia com este programa Despertar Lusitano. E hoje vamos ter também aqui a visita de Alfredo Stoffel ao nosso estúdio. Fiquem bem, fiquem connosco, fiquem com a Rádio Vesa TV e comigo, Armindo Mirassol, até às 13. Damos início ao programa de hoje com a voz de Miguel Azevedo. Eu Fico Louco é o tema que já toca de fundo.

E depois de ouvirmos Miguel Azevedo com este tema Eu Fico Louco, continuamos com Sónia Costa. E uma dedicatória que nos chega vem do Joaquim Venâncio com um bom dia Joaquim. E o tema da Sónia Costa é precisamente

0: Pois, neste momento, 10 horas e 28 minutos, aqui em estúdio já temos o Alfredo. Alfredo, bom dia.
1: Olá, Armindo, bom dia.
0: Bom dia, então. Tiveste uma boa viagem até cá?
1: Não posso dizer que tenha sido uma boa viagem. Sabes que, com a temperatura que nós temos, o sol é...
0: Escuta isto, Albino.
1: Estás a ouvir, Albino?
0: Escuta isto, Albino. Continua, Alfredo.
1: Opa, um solinho espetacular. Portanto, até parece que estamos no Havaí.
0: Tens alguma coisa a dizer, Albino? Bom dia.
2: Olha, bom dia para ti, bom dia para o Alfredo. Eu queria vos meter em beijo, mas aqui, eu acho que aqui está melhor. Está, ontem teve um dia daqueles de, a temperatura de 24 graus, sem vento, a passear à beira largo, não é? À beira rio, não é?
0: É pouco, 24 é pouco.
1: Nós tivemos 27, portanto, não é sei, pouco. Não é com isso que nos vais.
0: É pouco, Albino, não é? Não, pouco, isso é muito pouco.
2: Mas, extremamente agradável, uns geladinhos por um meio, uma caminhada, todo o dia a caminhar e a passear, porque tinha tido
1: visitas. O gelado ainda vá que não vá, agora a caminhar, amigo.
0: E todo o dia.
1: Ainda por cima, todo o dia.
0: Ou seja, isto caminhar até à porta do frigorífico, maravilha.
2: Depois, no fim da festa toda, fomos jantar ali a um restaurante que faz ali umas costeletas de borrego à maneira, grelhadinhas, com uma cervejinha alemã no meio, misturada. Foi um dia bem agradável. Ou melhor, foi uns dias bem agradáveis, que ainda andando aqui assim com essas visitas que tive de Bremerhaven, e então andamos aqui a passear e andamos aqui a mostrar esta zona aqui da Zauerland, todo o nosso pessoal. Depois houve arroz de marisco, umas coisinhas, pelo menos coisas agradáveis. É tudo para manter a linha, não é?
0: Só há uma coisa que me está a meter confusão. Tu foste e não viste o jogo do Porto?
2: Por acaso vi aos bocadinhos. Não vi por completo, nem... Mas sei que o Bom Porto é campeão. Já o sabia antes do jogo.
0: Como é que sabias?
2: Estava convencido, não sei, mas estava convencido.
0: Sim, sim. Não, é estranho um portista não ver o jogo, não é? E logo jogo desses. Mas pronto,
2: foi
0: olha.
2: A gente dá mais valor à família e às visitas e do que realmente ao futebol. Eu sou portista, gosto de futebol, mas há princípios. E a família e as brincadeiras entre as famílias está primeiro. E os comes e bebes está primeiro.
1: Ah, vá, isso é
0: pelo menos. Não, e acho bem que seja assim, não é? Se vais pôr os comes e bebes do último, pronto, uma pessoa emagrece.
2: E até como estava tudo relativamente fácil, não fiz muita questão de estar agarrado à televisão a ver o futebol. Não fiz esse ao resultado, das notícias aparece.
1: Sim.
0: É assim, estás a ver, tu foste para aí, para Meshed. E o Alfredo, assim que soube que estavas em Meshed, ele assim, bom, eu vou até à rádio.
2: Pois, bem parece que ele só vai aí quando eu não estou.
1: E agora já não nos iremos encontrar aqui, ao que parece.
0: Eu acabei de saber uma coisa que, pronto, que o Alfredo não, nunca, eu acho que nunca estiveste tanto tempo em Portugal, pois não. Seguido, não.
1: Não, não,
0: pois é,
1: não, não.
0: Pois é. Isto, a vida de reformado é uma maravilha. Eu estou a aprender com os reformados, é verdade.
2: Há que desfrutar.
1: Sabes, Albino, isto é assim. Pronto, já conheço, portanto, a vocês já vos conheço há muitos anos, mas conheço mais ainda mais o Armindo. E o Armindo foi sempre uma companhia, sobretudo em caso de coisas que nós tínhamos necessidade, nós neste caso, portanto, ou os grupos que eu representava, ou às vezes a própria necessidade de dar algumas informações. E então, pronto, eu tinha pensado, bem, o Armindo vai fechar a tasca em junho, não é?
0: Junho. A 28 de junho.
1: No 28 de junho, e eu pensei assim, bem, não posso ir embora por um longo período até Portugal sem pelo menos despedir pessoalmente dele. E esse é que é o... Porque, pois é, vamos despedir. Pronto, despedir do Armindo é relativo, mas é o despedir do despertar lusitano. E isso aí é que é... Pronto, para mim era importante eu vir aqui, Pela primeira vez desde cá venho, trago um papelinho feito, que é para não me esquecer de nada. E pronto.
2: Pois, eu já sabia que o Alfredo ia estar aí hoje para se despedir do Despertar Lusitano. Eu, por acaso, já sabia. Porque é tudo feito por trás. Eu já sabia. E acho que mereces, Armindo, acho que mereces a consideração que o povo, que a comunidade portuguesa tem por ti, o Alfredo, na pessoa que é, naquilo que representou a nível das comunidades e de toda a comunidade portuguesa residente em Panamaraba, nem com o que sabem. E acho que tu mereces que ele esteja hoje aí para...
0: Ou seja, o Alfredo eu conheci-o precisamente no programa Despertar Lusitano.
1: Sim, senhor.
0: Foi já... Há quantos anos, Alfredo?
1: Ui, 25.
0: Ui, então, ui, é isso. Muito, ui, são muitos anos. Eu acho que há mais de 25, talvez.
1: Sim, sim.
0: Sim. Já lá vão muitos anos, nós nem sabemos quando é que nos conhecemos, pronto. Mas já lá vão mesmo muitos, muitos anos que nos conhecemos e o Alfredo tem trazido sempre informações para a comunidade portuguesa que faziam muita falta, informações que nós não tínhamos muitas vezes outras possibilidades, outras formas de as ir buscar. E o Alfredo trazia essas informações até ao dia de hoje, não é?
1: Hoje não
0: vai falar de... Acho que não.
1: Não.
0: Hoje não.
1: Não, hoje, digamos assim, nós vamos aproveitar, um amigo e eu, vamos aproveitar este impulso que há, sobretudo até, não sei se recordam, eu fui mandatário do atual Presidente da República aqui para a Alemanha, e claro, ele avançou com um programa de 10 pontos para as comunidades. E claro, nós não deixamos cair essas informações em saco roto. E claro, nós agora, o Manuel Campos e eu, chegámos à conclusão que é tudo muito lindo, mas é quando há eleições, mas nós não devemos deixar as informações cair em saco roto. E então estamos a pensar no fim de maio e estar em Portugal. E então ter encontros com vários gabinetes e, entre outros, queremos ver se conseguimos um encontro com o gabinete, com o assessor do atual Presidente da República para lhe, sobre 4 temas que o António José Seguro apresentou durante a sua candidatura, sobre esses 4 temas que nós queremos falar. Um dos temas vai ser precisamente também a comunicação social e a radiologia. E o radialismo, não é radiologia, desculpem. E o radialismo. E então, pronto, é pena que o teu programa acabe, tendo em conta essa situação, e eu, para evitar de não estar sempre, sabes que eu costumo andar a dar as voltas e a volta, e muitas vezes não chego logo de repente ao tema central. Eu desta vez até trouxe uma coisa escrita, para ser lida. Eu tinha pensado em ter a enviar ao Albino, mas não consegui, e então, pronto, quer dizer, se quiseres eu posso ler.
0: Podes, estás à vontade.
1: Bem, ó, Albino, toma atenção, que é para veres aquilo que... E depois de eu ler, podes fazer as críticas. Bem, isto aqui, em nome do GRIDPA, associação que eu presido, e ainda do Círculo Cultural Luso-Alemão de Cuxhaven, que está programado também a cerrar as portas no fim do ano, portanto, no dia 31 de dezembro. Portanto, vou deixar aqui a seguinte informação. Em princípio, é quase um agradecimento ao Armindo. Portanto, caros e caras ouvintes, estou hoje aqui para me despedir pessoalmente do Armindo na qualidade de radialista, e para focar um marco muito especial que, presumo para muitos de nós, nem é tido em conta, visto termos o Armindo todos os domingos em nossa casa. Os 30 anos de voluntariado radialista do Armindo Mirassol e do seu programa Despertar Lusitano, que em breve chegará ao seu término. Estes 30 anos não são apenas uma data. São milhares de horas oferecidas à comunidade. São vozes divulgadas, histórias partilhadas, São ligações entre a nossa comunidade na Alemanha, entre Portugal, a sua diáspora e vice-versa. Ao longo de 3 décadas, o Despertar Lusitano foi mais do que um programa de rádio. Foi, durante anos, a companhia para quem esteve longe. Foi espaço de informação, de cultura e de reflexão sobre temas importantes para a nossa comunidade. Foi, sobretudo, um lugar onde a Portugalidade encontrou voz. Com o espírito genuinamente voluntário, colocaste, Armindo, a rádio e o teu tempo livre ao serviço da comunidade portuguesa, muito para além das fronteiras de Bremerhaven. Promoveste a nossa língua, a música, as tradições, as associações e as pessoas que fazem parte da nossa diáspora, um espaço ativo e vivo. Num mundo em constante mudança, manter durante 30 anos um projeto comunitário exige persistência, coerência e profundo sentido de responsabilidade cívica. E é isso que a nossa comunidade deve reconhecer. Um percurso feito de entrega, sem protagonismos, mas com um enorme impacto humano. O trabalho do Armindo demonstra que o voluntariado é um dos pilares fundamentais na defesa da Portugalidade e dos seus valores. Graças a pessoas como ele, o nosso sentido comunitário continua presente como uma realidade viva, plural e participativa. Focar-me sobre estes 30 anos é, por isso, mais do que prestar uma homenagem individual, é afirmar o valor que tu e o Despertar Lusitano tiveram durante todos estes anos para a nossa comunidade. Como estiveste sempre presente, tínhamos-te como um dado adquirido. Mas, infelizmente para nós, e felizmente para a tua família, esse período vai chegar ao fim. Armindo, não posso falar em nome da comunidade, porque para isso não fui mandatado. Mas em meu nome, em nome do Círculo Cultural, do GRIDPA e em nome do partido político do qual sou militante e em nome do qual estive várias vezes no teu programa, o meu sincero obrigado por 30 anos a despertar consciências e identidade portuguesa. Bem, o Paulo Pisco associa-se a este agradecimento e pronto, era só isso que eu tinha para dizer.
0: Olha, deixaste-me sem palavras, Alfredo. Eu agradeço realmente, porque foram 30 anos. Como é que é dizer isto? Foram 30 anos bem vividos. E foram 30 anos bem passados também na companhia da comunidade portuguesa. Como já tive a oportunidade de dizer aqui, foram muitas, quando usávamos as linhas telefónicas, foram muitas as chamadas que recebemos. Muitas vezes tinha ouvintes que ligavam não para fazer dedicatórias, unicamente para terem alguém com quem conversar.
1: Sim.
0: Mais que tudo, pessoas idosas e muitas vezes precisavam desabafar certas coisas.
1: Pois.
0: Que encontravam ali um ombro amigo para essas conversas. Tive muitos momentos desses também. São momentos gratificantes, ao fim e ao cabo.
1: Não, ouve, mas é isso que eu acho interessante. Mas nós muitas vezes nem sequer questionamos as coisas. Porquê? Porque elas existem.
0: É.
1: Quando deixar de existirem, é que as pessoas vão começar a questionar.
0: É verdade. É a realidade. É a realidade. Nós, pronto, pelo menos eu estive cá durante estes 30 anos para isso, não é? Para fazer companhia à comunidade portuguesa. O Albino também esteve aqui, nesta rádio também, durante alguns anos. Ele também... Teve o seu programa de rádio aqui durante alguns anos. Depois, por coisas da vida, ele optou por deixar a rádio. Por deixar, entre aspas, porque aquele bichinho ficou lá e ele, depois eu convidei-o para vir ao programa e viu-se a luz nos olhos do Albino. Claro que foi logo. E até hoje, só agora é que não. Agora, depois que conheceu a Lucy, já entrou por outros caminhos, pronto.
2: Olha, eu revejo-me nas palavras do Alfredo, revejo-me aí e quero agradecer ao Armindo pelo apoio enquanto fiz programa. Agora estar contigo é diferente, que é só para fazer companhia e é para matar o bicho. Mas todo o apoio que tive logístico e tudo na rádio antigamente, quando eu fiz programa, E vai ser complicado aos domingos agora, às 10 da manhã. A gente abriu o Facebook
1: e
2: a rádio e não ouvir a voz dormindo. Pode haver outra voz, pode, certeza que irá haver. Há sempre alguém que aparece. Pode ser, eu creio que sim.
1: Mas, Albino, mas o importante aqui de salientarem não é para menosprezarem o empenho e o trabalho de outras pessoas. Aqui são os 30 anos de seguida. Estás a perceber? Por exemplo, eu agora vou dizer assim, a rádio de Bremerhaven acompanhou-nos, por exemplo, em Cuxhaven em 2002, quando nós fizemos o protocolo de cooperação entre Cuxhaven e Ilhavo.
0: Ilhavo, sim.
1: Teve presente, mas em princípio, esta rádio esteve nos períodos importantes que eu acho que nós tivemos na nossa comunidade em Cuxhaven. E depois temos também outra coisa, nós quando trazíamos por motivos políticos, portanto, tem sempre a ver quando veio cá uma deputada do Partido Comunista, nós trouxemos lá a Bremerhaven, o Paulo Pisco já esteve aqui em Bremerhaven, portanto, quando nós temos pessoas que não é hábito visitarem as nossas comunidades aqui nesta zona, o ponto de encontro, se fosse por telefone, fosse presencialmente, era aqui, portanto, a rádio, entre aspas agora, a rádio do Armindo. E pronto, e como agora vou passar uns tempos a Portugal e não vou estar, não vou ter a possibilidade no dia 28 de junho de vir aqui ou telefonar para dizer aquilo que queria dizer, acho que é preferível vir cá pessoalmente e depois dizer que algures em junho irá sair também um artigo dedicado ao radialismo e depois também à tua pessoa, portanto, aqui de Bremerhaven, é para mandar para o jornal Bom Dia de Luxemburgo, portanto, não é?
0: É bom dia, bom dia.eu. Mas a vida é assim, Alfredo. É assim. Tudo tem um princípio e tudo tem um fim. Nada é eterno.
1: Nada é eterno.
0: Nada é eterno.
1: Por isso é que eu acho importante nós não termos as coisas todas como sendo dados adquiridos. Nós falamos, só agora a título de exemplo, nós falamos sobre ensino de português. O ensino de português podia estar melhor na Alemanha? Podia. Mas houve uma altura que demos o ensino de português como se fosse uma coisa evidente. Uhum. Deixámos de começar a enviar os meninos à escola. Hoje andamos quase a pedir, por amor de Deus, para que os pais enviem os meninos à escola, para que os cursos possam ter
0: continuidade.
1: Dar continuidade. E agora também com a tua rádio, precisamente a mesma coisa. Provavelmente virá outra pessoa. Não digo não e até...
0: Eu posso dizer isto já para o ar, não há problema nenhum, não há nada, não há segredo nenhum. Sei que o Mário Nelson já mostrou interesse por este horário entre as 10 e as 13 dá continuidade. Não sei se será, o que eu não sei porque ainda não tive a oportunidade de falar com o Mário Nelson, é se será com o Despertar Lusitano ou se ele irá alterar o nome do programa, que é o mais natural.
1: Pois bem.
0: Porque depois será um programa dele, mas sei que o Mário Nelson em princípio está interessado neste horário das 10 às 13. A música portuguesa na Rádio Veja TV, pelas informações que tenham, é para continuar. Mesmo que ninguém faça o programa, o computador tratará do resto na central. Por isso, falta de música não haverá.
1: Não é falta de música, mas depois também há aquele tipo de conversa, aquele tipo de interação entre o ouvinte e o programador, claro. Isso é uma coisa sem dúvida importante. Mas
0: dá outra vida, dá outra vida à rádio.
1: Armindo, desejo-te tudo o melhor agora, depois desta época da rádio, e a malta ainda nos iremos vendo.
0: Pois nós, pronto, temos os contactos, não é? Continuamos. Alfredo, olha, obrigado por essas palavras.
1: Ok.
0: E desejo-te uma boa estadia em Portugal.
1: Ok, obrigado.
0: 3 meses não é para todos, não é?
1: Pois, nós vamos lá ver que... Isto é assim, Armindo, a Rosa entrou, portanto, desde o dia 1 de maio, também está reformada. E então nós dissemos que vamos, vamos ir uns tempos para Portugal.
0: Ou seja, vocês se... agora podem usar esse tipo de uma viagem só de ida e depois...
1: Não, nós vamos de carro.
0: Vão de carro?
1: Vamos de carro. Opa, mas...
0: O combustível está muito caro para ir de carro agora.
1: Mas, isto é assim, nós estamos de carro, estamos a pensar em fazer uma viagem relativamente larga, estamos a pensar a demorar mais de uma semana para chegar a Portugal, mas isto depois também é assim... A Rosa ainda chegou, houve um tempo em que ela viveu em Portugal, mas eu não. Eu nunca tive mais de três semanas de seguida em Portugal. Portanto, também agora é uma adaptação e é do género. Mas eu sou portuguesinho, de Gema, sim senhora, mas sou um português que vive há 49 anos no estrangeiro. Portanto, chegar lá é uma coisa diferente, tu tens os teus amigos no verão, que toda a gente tem disponibilidade, e depois ser o dia-a-dia. Isso aí é uma coisa que nós vamos ver se eu me adapto ou se...
0: É que isto agora vai ser uma adaptação. A parte da reforma vai ser uma adaptação outra vez a outra nova vida.
1: E sabes qual vai ser também o problema? É que eu, em Cuxhaven, se bem que esteja em lugar elegível, mas também candidatei mais pelo SPD a... a autarquia.
0: O Alfredo não para, Alvino.
1: Autarquia.
0: E diz, não, ele, não. Diz ele que está reformado. Está reformado nos papéis.
1: E então. Oh, mas pronto. De vez em quando venho a Bremerhaven, venho aqui também a uma empresa em que eu dou algum apoio. Espero que a minha colega, que a Dona Rosa, esteja a ouvir o programa. E pronto, é assim. Para baixo e para cima, sempre a correr.
0: Bom, tens que aproveitar, olha, tens que aproveitar a vida. Isto é uma coisa. Tens que aproveitar a vida, aproveitar este tempinho agora, porque isto agora, vamos dizer assim, é um tempo sem horários. Uma pessoa vai, quando se lembrar, volta para trás. Vai de férias.
1: Mas planeia-se muito. Eu sou uma pessoa que gosto muito de planificar as coisas. Sim, sim, gosto de planificar as coisas. Agora vamos a Portugal, já temos que dizer, pronto. Eu faço os planos e depois a Rosa acompanha-se. Mas é assim. Não, sabes, isto é assim. O facto de tu estar reformado, se não tomares atenção, tu cais numa letargia completamente que não é nada saudável. E então, tu tens que preencher as 8 horas que tu ias para o trabalho, tens que preencher na mesma. Eu preencho, eu leio um bocadito, vejo televisão. Isso também é verdade.
0: Tens bicicleta?
1: Ai, por amor de Deus, o teu carro é tão bom. Agora bicicleta. Olha, eu tenho uma bicicleta, até dessas
0: elétricas. Sim, estacionada.
1: Mas está estacionada, está na, está na.
0: Para
1: na
0: não cabo. Estragar, não é? Para não estragar.
1: Mas.
0: Não, mas é bom, isso é um bom. Eu por exemplo, vamos dizer assim, talvez já uns 3 meses, 4 meses para cá, tenho andado mais de bicicleta também. Por exemplo, agora quando chega aos domingos, fim de semana, eu e a Conceição, vamos andar bicicleta por aí, dar voltas.
1: Pois,
0: e é bom.
1: Eu também tenho a bicicleta, às vezes penso assim, ah, se calhar era melhor eu ir de bicicleta. Mas depois penso, oh...
0: O Albino está a pensar, bicicleta.
2: Eu sou com o Alfredo, eu também penso assim.
1: Mas...
2: Eu tenho a bicicleta e penso, eu penso muito. Eu penso realmente
1: mas,
2: que ia dar voltas.
1: Oh, Albino, isto é assim, eu também, se vocês olharem para o meu carro, ando sempre com o carro cheio de dossiês e essas coisas todas, coisa que eu não posso trazer na bicicleta. Agora, imagina tu que eu quero sair, levo uma pasta comigo ou levo o meu livrinho e não passa na bicicleta, nem penses nisso. Não, pois vamos deixar andar de carro.
0: E o carro não tem espaço para meter a bicicleta, não é?
1: E então, não. Uma coisa que eu agora tenho, desde que me reformei, nós continuamos com o Grid IPA, portanto, se bem que a nível de atividades o Grid IPA tenha agora feito, faça menos, mas todos os dias converso com o Manel Campos, estamos sempre a pensar em fazer qualquer coisa. Depois temos o programa de rádio, tenho o programa de rádio à quinta-feira e temos de 15 em 15 dias o programa na televisão, portanto, aquele do Bom Dia Alemanha. Portanto, há sempre qualquer coisa para fazer, quer dizer, senão isto não é nada bom.
0: Não é, e é bom que seja assim, é que uma pessoa ocupe os espaços também, não é? Ocupe o tempo.
1: É assim. Ser. Pronto.
2: Olha, não seria, isto é uma ideia só, convidar o Armindo, Alfredo, para uma dessas emissões, eu costumo acompanhar, volta e meia, do Bom Dia à Alemanha. Convidar o Armindo para uma entrevista.
0: Ou seja, o meu problema são os horários, sabes como é? Os meus horários são um bocadinho diferentes.
1: Ora, ministro, agora ele não deixa de não ter razão. Nós é só às quartas-feiras, e às quartas, portanto, 15 em 15 dias, às quartas-feiras, e a partir das 7 da tarde, entre as 7 e as 8. Portanto, estás convidado. Eu tenho. Nós temos agora, peraí, já agora. Oh, nós temos na nossa. Peraí, que eu não quero. Olha, Armindo, um abraço do Paulo Pisco, dá-lhe um abraço e pronto, ele está bem informado e então acabou mesmo agora. Um grande abraço do Paulo Pisco para ti e pelo bom trabalho. Obrigado pelo bom trabalho.
0: Igualmente, o Paulo Pisco, ele teve.
1: Descaste.
0: Teve por várias oportunidades, acho que duas, três vezes que ele esteve aqui connosco em estúdio.
1: Isso mesmo. Portanto, o que é que eu tinha para. Ia para te dizer. Portanto, nós temos. Nós temos agora em maio já os dois programas de maio. Portanto, se estiveres interessado, ou no dia 3 de junho ou no dia 17 de junho.
0: Ou seja, nesses dois dias, em junho não vou estar por cá. Também não vou estar aqui em estúdio.
1: E no Mas espera, dia... tu não precisas estar em estúdio, só precisas ter um computador, hein?
0: Sim, sim. E no dia 17 é o caso, que eu não sei que horários vou ter de trabalho nesse fim de semana.
1: Mas até lá ainda falamos.
0: É, até lá podemos falar, ainda podemos combinar.
1: Pronto, Armindo, tudo melhor para ti, para a tua família, e goza depois do tempo livre que tens.
0: Obrigado, igualmente, Alfredo.
1: Pronto. Tchau, Albino.
2: Vai, bom despedir de vocês dois também. Um forte abraço ao Alfredo, uma boa estadia para Portugal. Há que gozar, há que se divertir, há que passear e que seja uma boa estadia repleta de saúde e repleta de tudo o que é bom. Bom domingo, continuação do programa. E olha, nossos ouvintes, o próximo domingo não estou outra vez, Armindo.
0: Vai estar por Remscheid, hein? Para
2: não,
0: variar?
2: Não, o próximo domingo estou em Verl. É a peregrinação.
1: É a peregrinação de Nossa Senhora.
0: É.
1: Ah, ok.
2: Então, por tradição, nos últimos dois anos, costumo lá ir.
0: Olha, e hoje é o dia da mãe em Portugal, não é?
2: Hoje é o dia da mãe em Portugal.
0: Para
2: todas as mães do mundo, olha, um beijinho. Próximo domingo, então, já sei que vai estar uma forte representação de Bremerhaven e Cuxhaven em Verlo. Pelo que eu sei, vai haver outro carro, qualquer coisa assim, mas eu estarei por lá. Não é bem nas festas, na parte religiosa, eu estou mais na parte.
1: Mais para os comes e bebes, não é?
2: É.
0: Pronto.
2: Eu gosto muito, eu dispenso bem, já tenho minha cota, e então eu gosto mais do leitão, que acho que ainda não estou saciado, ainda não estou satisfeito o suficiente. Leitão, sardinha assada, umas costeletas, um frango, churrasco, aquelas coisas faz parte das festas.
0: Mas é um apoio também que tem que se dar, não é? À comunidade, a quem está por menos.
1: Quer dizer, olha que nós temos uma boa cultura gastronómica. Não temos só, uma boa gastronomia, nós também temos uma boa cultura gastronómica.
2: Eu acho que a nossa gastronomia deve ser única no mundo, pela variedade que temos. Porque desde o peixe à carne, bovinos, suínos, temos vários pratos e a nossa culinária, a nossa gastronomia. Eu sou bom garfo, não sou bom prato, sou bom garfo. E eu como de tudo, graças a Deus. Só não gosto de porrada. Ou conforme a porrada.
0: Mas gostas de batatas hambúrguer, não? E bacalhau.
2: Sim, isso é um dos meus pratos favoritos. Bacalhau é dê-me bacalhau, que eu adoro bacalhau. É, eu sou não foge à tradição. Os portugueses todos gostam de bacalhau. É raro que não gosta de bacalhau. Uhum. Quando mais não seja um bolinho, né? Quando mais não seja um bolinho. Mas é assim, nossa gastronomia é rica. E então eu vou contribuir no próximo domingo para que ainda mais sucesso faça.
0: Então ficamos à espera no próximo domingo para ter novidades aqui em estúdio.
2: Olha, eu telefono, eu faço de velho, se quiseres, fazes um videozinho e depois na tua página que eu faço um vídeo de lá para te mostrar o que realmente é aquilo, porque aquilo é interessante, porque junta muitos portugueses. Junta muitos portugueses e a cidade de Verla, aquilo é pequenino. Verla é uma cidade, será o que sabe, não é muito maior que Verla. Verla é pequeno, mas depois é cheio da nossa comunidade, é cheio de portugueses aqui desta zona centro, destas cidades vizinhas. Eu provendo da nossa parte lá, o que sabe, para Marabano bem também, e claro, o pessoal vai ali todo, porque há uma missa ao ar livre, se o tempo assim deixar, estiver, não é? Bom, se o tempo deixar, haverá uma missa ao ar livre. E é interessante porque estás como se fosse numa romaria, em Portugal, como se estivesse. É interessante, é interessante. É bonito porque tu vês e convives com outros cidadãos portugueses de outros lados, de outras cidades, e perguntas e conversas. Como é que funciona lá a nível de cultura, a nível de coletividades, a nível de futebol, há sempre tema. Entre os portugueses há sempre tema e a gente convive muito. E é um dia, aqueles são 2 dias, mas eu vou sempre no domingo. Olha, forte abraço, Alfredo, mais uma vez.
3: Tchau, um abraço.
2: E os nossos ouvintes já estão fartos de nos ouvir, estão sem música há muito tempo. Arvindo, faz aquilo que pensamos. Um abraço.
0: Olha, Albino, então um abraço, com continuação de uma boa estadia por aí para Meshed, e conversamos no próximo domingo.
2: Um abraço forte. Um abraço. Tchau. Um para todos.
0: Alfredo, e nós então, olha, como disse uma vez mais, umas boas férias, uma boa estadia em Portugal.
3: Obrigadíssimo.
0: E continuamos em contacto.
3: Sim, quer dizer, já que ele está... Não sei se também no próximo domingo não demandarei um vídeo para aqui, que é para fazer inveja também ao Albino. Mas pronto, ok.
0: Continuação de um bom dia.
3: Tchau.

Pois, certamente 11 horas e 8 minutos, neste dia 3 de maio de 2026, estão a sintonizar a Rádio Vesa TV. Tive por cá em estúdio a visita de Alfredo Stoffel. Alfredo, uma vez mais, obrigado por essas palavras. E continuando com as mensagens que nos vão chegando através do Facebook, Rui Timóteo também nos enviou uma mensagem com um bom dia para todos. Depois, o amigo Fernando Rangel, com um bom dia, Armindo, e um grande abraço a partir da Vagueira. Penso eu que está na Vagueira agora. Ah, Fernando, um abraço aqui do Bremafne. Mais uma mensagem nos chega e vem da minha cunhada Lourdes com um bom dia a todo mundo. Sejam felizes, bom domingo, beijinhos, família e amigos. Juan Carlos López também nos envia um bom dia, Armindo, e continuação de uma ótima emissão de rádio. Um abraço de luz para vocês e feliz domingo. Amílcar Gomes também nos envia um bom dia e um bom domingo para vocês. Uma mensagem que nos chega também da Vagueira. Igualmente o Fernando Rocha, que está na Vagueira também, com um bom dia, Armindo. E perguntei-lhe então, já tens cerejas? Oh, Fernando, as cerejas ainda não nasceram. Flor, tenho muita, não, é a árvore que tenho. A árvore está carregada de flor, nunca teve tanta flor como este ano. Espero bem que se mantenham. Não as flores, mas depois o fruto. E já agora, uma boa viagem depois de regresso até à cidade de Bremafne. Maria do Céu Campos também nos envia um bom dia desde Ravensburg, com muito sol. Desejo a todos um bom domingo e uma semana cheia de saúde. É a mensagem que nos chega de Maria do Céu Campos. Maria do Céu, beijinhos desde Bremafne. E o compadre Tony também nos dá um abraço de Setúbal e um bom domingo. Compadre Tony, um abraço desde Bremafne e aproveite este tempinho nas terras de Camões. Foram mensagens que nos foram chegando através do nosso site no Facebook, em Armindo Conceição Mirassol.

0: Continuamos com música de fundo. Temos as vozes de Joe Kraus, Ralf Schmidt e Paula Marilyn Baum.
1: E o tema será...
0: Fiquem bem.
1: Fica com o programa Despertar Lusitano. Eu sou o Armindo Mirassol e estamos na Rádio Vesa TV.

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Lisboa, e quando são 11 horas e 23 minutos, vamos falar-vos sobre as permanências consulares do Consulado-Geral de Portugal em Hamburgo. E vamos já para Cuxhaven, onde a próxima permanência consular será já no dia 12 de maio. No próximo dia 12, na cidade de Cuxhaven. Depois, no dia 1 de junho, na cidade de Braunschweig, será para Braunschweig a próxima permanência consular. E para a cidade de Bremerhaven, no dia 22 de junho. Será em Bremerhaven na próxima permanência consular. São informações que nos chegam do Consulado-Geral de Portugal em Hamburgo sobre as permanências consulares nesta região consular. Do fundo, continuamos com o Márcio Amaro.

E mais um aviso fica no ar, será já no próximo dia 16 de maio, na cidade de Cuxhaven, mais precisamente na Marienstrasse número 36A. Irá haver uma grande festa, três vozes, três das maiores vozes de Bremerhaven e Cuxhaven irão estar lá nessa festa, para fazerem essa festa. Ventura Silva, Tony Oliveira e Fábio Marafona, na Captain Hubs Event Location, no próximo dia 16 de maio, na cidade de Cuxhaven. Será uma grande festa, com grandes vozes portuguesas da nossa comunidade.

É assim, estão a sintonizar o programa Despertar Lusitano, a transmitir desde Bremerhaven. Estamos em 90.7 MHz por antena. Estamos também na rede de cabo em 96.95 MHz. E estamos em Digital Audio Broadcasting DAB, onde chegamos mais longe em terras de Bremen. Depois, estamos na internet em rwtv.bpbu.de e estamos também em medialabnord.de, que são sites oficiais da Rádio Vesa TV. E com sua imagem em direto, estamos no Facebook em Armindo e Conceição Mirassol. Irei estar convosco até às 13 para trazer até si o melhor da música em português. E o programa Despertar Lusitano, que está a chegar ao fim desta saga Despertar Lusitano depois de 30 anos, pensei que já é tempo de seguirmos outros caminhos e por isso o programa Despertar Lusitano vai estar no ar unicamente até ao dia 28 de junho. Ou seja, no dia 28 de junho será então o último programa Despertar Lusitano aqui na Rádio Benza TV. Depois, outros rumos, outros caminhos.

Depois de ouvirmos a voz de Miguel Moreira com o tema Bata Coração, continuamos com Fred Mota, mulher casada, aqui no programa Despertar Lusitano. E deixe estar convosco até às 13 para trazer até si o melhor da música em português.

Hugo Lima, meu velho herói. Quando são 12 horas e um minuto, aqui em Bramave. Neste dia 3 de maio de 2026. Estão a sintonizar o programa Despertar Lusitano, a transmitir desde Bramave. Até às 13, com o melhor da música em português.

Sou filha de Portugal, na voz de Helena Correia. Fazer passagem já para a voz de Clemente, este grande artista português, com o teu açúcar. Clemente, que já esteve aqui também nos estúdios da Rádio Veja TV em Bramafra.

0: Depois de Pombinhos, de Dinis Brites, continuamos com o grupo musical Bora Lá.
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Olha, hoje, como hoje é o dia da mãe em Portugal, temos uma mensagem especial que nos chega de Dinis Britas com um bom dia amigo. Sendo hoje o dia da mãe, gostaria de dedicar o tema Mãe de Todas as Mães a todas as mães com um forte abraço. Um forte abraço, Dinis, a partir de Bremerhaven. Ficamos então com a voz de Dinis Britas e Mãe de Todas as Mães para todas as mães em Portugal e não só, por todo este mundo fora. E quem as tem, visitem-nas. Façam-nas felizes.

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1: Aha.
2: E continuamos assim depois de ouvirmos Dinis Britas com o tema Mãe de Todas as Mães, dedicado a todas as mães deste mundo. Ficamos com Hugo Lima,
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2: e mais uma mensagem nos chega da minha vizinha Cristina com Bom Dia. Bom dia, Cristina.
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2: até à Vagueira.

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Um tema que dispensa qualquer apresentação, Lucas e Mateus, Couro de Boi. Já a letra deste tema diz tudo. São verdades que vivemos neste mundo e em muitos sítios, onde os velhinhos são abandonados à sua sorte. E continuamos assim com Zé Amaro, A Dama e o Cowboy.

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É o tema que vem a seguir aqui no programa Despertar Lusitano.

José Cid, Coração de Papel. Estamos já na reta final do programa Despertar Lusitano de hoje. Continuamos com Tony e Cleban. Uma noite.

E daqui vão desejos de muitos parabéns e muitas felicidades para a minha nora. Para Bochum. Catherine, muitos parabéns e muitas felicidades de todos nós.

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1: E fechamos assim o programa de hoje com a voz de Toy. Água não.

E como estamos já no final do programa Despertar Lusitano de hoje, já só me resta despedir-me de todos vós. Até ao próximo domingo, se Deus quiser, neste mesmo horário, entre as 10 e as 13, com mais um programa Despertar Lusitano, que tem a responsabilidade e realização de quem nos fala deste lado, Armindo Mirassol. Bom fim de semana para todos, uma boa semana de trabalho. Se tiverem férias, umas boas férias, aproveitem este tempinho. Se estiverem doentes, a rápidas melhoras. Bom dia e continuem com a Rádio Veza TV a transmitir desde Bramado. Fiquem bem, fiquem com a Rádio Veza TV.

0: hora certa.
1: 1 da tarde.
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1: Casos de 11 cientistas mortos ou desaparecidos alimentam teorias da conspiração. O português Nuno Loureiro integra a lista. O FBI seguiu a sugestão da Casa Branca e de congressistas pró-Trump e reabriu as investigações dos casos de pelo menos 11 cientistas ligados à pesquisa nuclear ou aeroespacial, que em menos de 4 anos morreram em circunstâncias pouco claras ou desapareceram sem deixar rastro. O caso começou como uma teoria da conspiração que se espalhou, como tantas outras, irreprimível pelas redes sociais. Mas, nos últimos dias, foi elevada à categoria de investigação prioritária para o FBI dirigido por Kash Patel. Ao longo de quase 4 anos, pelos menos 11 cientistas com ligações a projetos sensíveis dos setores nuclear e aeroespacial terão morrido ou desaparecido misteriosamente. Sporting descarrila na luta pelo título após a vitória com o PSG. Triunfo diante os parisienses abriu maiores possibilidades nas Champions que sobrecarregaram o calendário com impacto no campeonato. A classificação na primeira fase da Liga dos Campeões surpreendeu os dirigentes do Sporting, estando estes convencidos que foi aí que a luta pelo título começou a descarrilar devido ao impacto negativo de um calendário sobrecarregado. Trabalhamos com 2.700 guardas para 13.400 presos. Diretores das cadeias alertam para falta de profissionais. Luís Couto, presidente da Associação de Diretores e Adjuntos de Estabelecimentos Prisionais, aponta déficit grave de profissionais e pede investimento urgente. Não são só os guardas e chefes que trabalham nas cadeias a apontar o estado calamitoso do sistema prisional português. Também os diretores de estabelecimentos prisionais dizem-se muito preocupados com o estado das prisões nacionais. Neste momento trabalhamos com 2.700 guardas e já passamos os 13.400 presos, explicou ao Correio da Manhã Luís Couto, presidente da Associação de Diretores e Adjuntos de Estabelecimentos Prisionais, que lança o alerta. Nem daqui a 10 anos chegaremos aos 5.000 profissionais que precisamos nas cadeias nacionais.
5: Mais notícias aqui na Visa TV, só daqui a 1 hora. Obrigado, querida Inês. Bom fim de semana. Boa tarde, queridos ouvintes da Rádio Visa TV Bremerhaven. Sejam muito bem-vindos a mais uma edição do Ecos da Pátria, o programa que leva até si a voz, a cultura, o sentir de Portugal, aqui mesmo no coração de Bremerhaven. Eu sou Silvino Domingues e estarei consigo até às 15 horas para 2 horas de música, informação, histórias e companhia. Acomode-se, prepare um café ou um chazinho, porque o Ecos da Pátria está no ar. E começamos com boa música portuguesa para animar esta tarde. Fique desse lado e deixe-se levar pelos sons da nossa terra. Agora são 13 horas e 3 minutos na Alemanha, menos 1 hora em Portugal continental e Madeira, e temos uma temperatura aqui na cidade de Bremerhaven sensivelmente de 21 graus, Exatamente, está um tempinho bom para ir para o quintal grelhar. Divirtam-se e façam favor de ser felizes. Vamos arrancar com 3 canções novas. São elas Nininho Vaz Maia, com o tema Depressão, depois Alô, David Carreira, e ainda o novo single de Tony Carreira que se chama Ternura. Tenham um ótimo fim de semana. Seja feliz e obrigado por estar desse lado.
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Paulo de Carvalho e Marisa Liz aqui na Rádio Visa TV com a canção E Depois do Adeus. Esta foi a canção que deu o ponto de partida para a Revolução do dia 25 de Abril de 1974 e abriu a porta para a liberdade. Melhor dizendo, foi a primeira senha da noite. Tenham uma ótima tarde com a boa música, a boa disposição. Obrigado por estar desse lado. Recordo-lhe que eu sou Silvino Domingues e este é o programa Ecos da Pátria e vou ficar consigo até bem perto das 15. Um ótimo fim de semana. Obrigado pela preferência.

0: O amor a Portugal com Dulce Pontes aqui na Rádio Visa TV. Isto não é só bom, é...
1: da pátria.
0: É maravilhoso, literalmente maravilhoso. 13 horas e 20 minutos na Alemanha, menos uma hora em Portugal continental e Madeira. Está com o programa Ecos da Pátria e vamos continuar com a melhor música de sempre aqui na Rádio Visa TV. A seguir, a próxima sequência é de 4 canções e chama-se Pedaço de Bom Caminho, é a canção de Afonso do Brás. Depois temos a nova canção de Carlão com o tema A Sorte e Ser Feliz, ainda com Márcio Amaro, mais uma nova canção, na verdade. Depois temos o Afro Connection com Batota e depois vamos ouvir o que é o horóscopo nos reserva para hoje. Se acredita nos signos, pois então fique atento aqui daqui sensivelmente 12, 13 minutos vai passar o horóscopo e pode saber o que é que o seu signo lhe reserva para hoje. Um ótimo fim de semana, sejam felizes e fique por aí, fique bem, porque está com a Rádio Visa TV.
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0: Batota com Afro Connection aqui na Rádio Visa TV. Não é batota, ou não foi batota, as três semanas que estive ausente, pois tive três semanas de beleza. Fui passar umas feriazinhas até ali para os lados de Dortmund, na Iserlohn, mais propriamente, a cidade onde eu vivi cerca de 20 anos. Vivi, trabalhei e enfim, e conheci muita gente portuguesa que nunca pensei em conhecer em toda a minha vida, não é? Afinal, eu pensava que era só aqui em Bremerhaven que se fazia amigos e que havia portugueses, mas não. Em Iserlohn, pois este tempo, estas três semanas, quando me fui encontrando com alguns portugueses da época, não é? E foi uma festa. Bom, enfim, o que foi uma festa para mim e até um pouco... Bom, não foi fora do normal, não é? Porque as crianças crescem e dão saltos que nós... incalculáveis. Não é bem, como é que é dizer isto aqui? Vocês não me ajudam, pá. Só me sabem mandar mensagens a perguntar onde é que tive estas três semanas. Fiquei felicíssimo ao ver os meus sobrinhos netos, o Ian, quando eu saí de Iserlohn. Isto já lá vão seis anos e meio, mais ou menos. Tinha 8 anos, hoje está com 15 anos e ele deu um salto enorme. Que digo francamente, se visse o miúdo na rua, eu não o conhecia. Mas ele a mim ainda me conheceu, e bem. E o irmãozinho dele, o... como é que ele se chama? Ian Leo, exato. São nomes chineses. O Leo tinha 5 meses de nascido, e quando eu vi de lá embora, o último dia que lá estive, estive com ele ao colo e ele a falar lá a língua dos bebés, não é? E eu assim, ó, meu querido, já falas tanto. E eu com as lágrimas nos olhos, porque o irmão, eu vi-o crescer pelo menos até aos 8 anos de idade, mas aquele não o vi crescer até aos 6 anos de idade. O miúdo está demais. Enfim, fiquei feliz ver o meu irmão, ver os meus sobrinhos, os netos, os sobrinhos netos, a minha cunhada e muitos amigos que por lá deixei naquela terra, não é? Bom, são agora 13 horas e 36 minutos e vamos então para o horóscopo. Acredita nos astros? Acredita no signo? Pois então, se acredita, fique atenta ao seu signo, porque vai ouvir o que é que ele reserva para hoje. É aquelas coisinhas que a Dona Maria Helena está a falar e está a bater palminhas, está a perceber? E depois no final de tudo, mas eu cortei, diz que fica à nossa espera, pois por mim pode ficar esperando sentada e bem sentada. Meus queridos, então a seguir o horóscopo.
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0: vamos começar, como sempre, por Carneiro. Hoje poderá contar com o apoio de alguém que vai ajudá-lo. Graças a Deus, coisa boa. Touro, hoje pode dar, assim, passos muito importantes na sua carreira. Aproveite e avance para a frente, é que é o caminho. Gêmeos, procura agir de forma hábil e rápida. Caranguejo, no amor, anuncia-se um período de sucesso. Vamos embora, vá à força. Leão, esteja preparado para mudar de planos, caso seja necessário. Virgem, hoje vai poder contar com a ajuda dos seus colegas para concluir um trabalho muito importante. Balança, a sua vida financeira está em equilíbrio. Que bom, Escorpião, hoje pode ter alguns momentos de tristeza. Mantenha a fé que isso passa. Sagitário, procure pensar duas vezes antes de falar. Capricórnio, alguém pode estar a ser pouco sincero consigo. Esteja atento, abra a pestana. Aquário, hoje dê mais atenção aos seus familiares. E Peixe, é um bom dia para amar e, portanto, para se entregar à vida amorosa. E os signos mais favorecidos hoje são Peixes e Caranguejo. E os que estão assim mais ai, ai, ai, são os Gêmeos, nos quais eu me incluo, e Capricórnio.
1: Que maravilha, não é? Obrigado, Titi Maria Helena. Eu fico simplesmente sincronizado com os signos. É que o meu não deu nada certo. Nunca dá, não é? Eu sou Gêmeos, dizem que os Gêmeos têm duas caras e, na verdade, eu tenho duas faces, não é duas caras. Bom, vamos então continuar já a seguir com a música e são agora 13 horas 39 minutos na Alemanha. Porque em Portugal é menos uma hora, bem como na Madeira também é Portugal, não é? Bom, então melhor dizendo é no continente, menos uma hora no continente e Madeira. Em relação a Portugal, nos Açores, são menos duas horas. Bom, então vamos ficar já a seguir com o mais um bloco de boas canções e são elas A Gata, Ala dos Namorados, Ana Bacalhau, Não Vás Embora Rapaz. E depois a nova canção de Ana Duarte e ainda Badoxa, Sabore a Maracujá. São estas as 5 canções que fazem parte deste bloco. Logo volto e então até já. Bom fim de semana.

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0: Eu me rendo, não eu, é o nome da canção de Banda Calypso. E passam agora quase um minuto das 14 na Alemanha, menos uma hora em Portugal continental e Madeira. E vamos então para o último bloco de informação que tem a assinatura de Inês Castro aqui na Visa TV. Tenham um ótimo fim de semana. Obrigado por estar desse lado. Está com o programa Ecos da Pátria e eu sou o Silvino Domingues. Bom fim de semana.
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5: A avó obriga a neta a tocar-lhe e a fazer vídeos pornográficos. Condenada a 4 anos de cadeia, quer pena suspensa. Tribunal rejeita e diz que é preciso transmitir à comunidade que atos desta natureza merecem claro repúdio. Elaborava vídeos e fotografias de teor pornográfico e partilhava nas redes sociais com homens que engatava online e com quem mantinha conversações de teor sexual. Mas, para produzir esse material pornográfico, a mulher, agora com 59 anos, obrigava a neta menor, de quem tinha a tutela legal, a atos criminosos. A menina, que começou a ser abusada sexualmente pela avó aos 10 ou 11 anos, tinha de tocar intimamente na mulher e gravar as poses sexuais. Espanca e rouba a namorada na rua por ciúme doentio. Filho da vítima viu tudo. Suspeito atacou a companheira para lhe retirar o telemóvel e o passe dos transportes. Vítima pediu ajuda à PSP, que deteve o agressor. Agentes da esquadra de Telheiras foram surpreendidos por uma mulher com o filho ao lado que lhes pediu ajuda na noite de quinta-feira, quando efetuavam uma detenção numa rua do Lumiar, em Lisboa. Tinha acabado de ser agredida e roubada pelo companheiro em plena via pública. A vítima relatou que o companheiro atacou na rua devido a ciúmes, situação que foi confirmada pelo filho e por uma testemunha que assistiu à agressão. O homem, de 41 anos, foi detido por violência doméstica e roubo. Passou a noite nos calabouços do Comando Metropolitano de Lisboa e foi presente a tribunal para primeiro interrogatório judicial. Portugueses festejam vitória do FC Porto em Los Angeles e Caracas. FC Porto conquistou o 31º título de campeão nacional de futebol. São poucos, mas ferrenhos, os adeptos do Futebol Clube do Porto que celebraram a conquista do campeonato português em Los Angeles, Califórnia e Caracas, Venezuela. Esta é uma vitória de todos. A vitória do FC Porto muitas vezes é a única alegria que temos para passar o fim de semana e mais uma vez em 50 jogos tivemos 38 fins de semana com vitórias, com alegrias, o que para nós imigrantes portugueses é extremamente importante.
0: Mais notícias em português aqui na Visa TV, só para a semana. Obrigado, Inês. Bom, e já estamos a 3 minutos da segunda hora e última do programa Ecos da Pátria aqui na Visa TV. Vamos continuar com a boa música e boa disposição. E o próximo bloco é 5 canções. Isto agora vai ser muito rápido, que é para terminar rápido também, não é? O pior é que os minutos só têm 60 segundos. O próximo bloco é constituído de 5 canções. Às vezes apanho brancas e perco-me, não é? Bom, a primeira deste bloco é a Bárbara Bandeira. Depois temos a Bárbara Tinoco com Despedida de Solteiro, de Solteira. E ainda a Beatriz Caixinha com Contas para Pagar. Isso contas temos todos, minha querida. Quem me dera é o Edmundo Inácio aqui no programa Ecos da Pátria. E temos também Nuno Ribeiro com a Rosa. A cabeça está noutro lugar, não está aqui neste sítio. Bom, vamos lá embora, porque a seguir vamos ter Bárbara Bandeira com A Marcha. Um ótimo fim de semana. Sejam felizes.
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0: Isto não é só bom, é... É cujo da pátria. E melhor que isso, é fantástico. Literalmente. São agora 14 horas e 21 minutos na Alemanha, menos uma hora em Portugal continental e Madeira. E estamos a 40 minutos do final do Ecos da Pátria de hoje, mas prometo que se não houver contratempo, na próxima semana estarei aqui no mesmo horário. Bom, meus queridos, vamos para mais uma sequência de canções maravilhosas e já a seguir vamos ficar com Marisa Liz, logo de seguida KLB, com Ela Não Está Aqui. Depois temos a bruxa, é a Lucibela, é cantada em crioulo, não sabemos bem o que é que significa, mas pronto, uma outra palavra vai-se apanhando, não é? Ainda Los Romeros e com o tema Agradeço o Convite, eu adoro esta canção. E também Linda de Souza com Luísa Sousa, assim é que é. O Parvalhão há pouco também disse que era o o Ala dos Namorados e não era, era Os Perfume. Bom, é que o nome na verdade estava lá escrito Ala dos Namorados, mas não era, era O Perfume. E onde é que eu estava? Sina de Ofélia, exatamente. Adoro esta canção também. Aliás, todas as canções que passam aqui no Ecos da Pátria são canções de qualidade, devo dizê-lo. Bom, vamos então a seguir a ouvir a primeira deste bloco com a Marisa Liz, Quem Me Dera. É uma boa canção, devo dizê-lo. Sejam felizes, obrigado por estar desse lado. 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

Assina de Ofélia com Luísa Sousa aqui na Rádio Visa TV. A melhor música de sempre é em casa, no carro, em qualquer lado. Rádio Visa TV é a sua melhor companhia durante todo o dia. Olá, então, tudo bem? Está no quintal? Já grilhou ou ainda vai grilhar? Bom, dá-me a impressão que terei que fazer por aí uma visita, pelo menos ao quintal da minha filha, não é? Bom, vamos mais 20 minutos de boa música e boa disposição e mais uma sequência de... Peraí, deixa-me ver. Agora três canções, porque a última terei que decidir qual será, mas só mesmo no final. Fica para ouvir então já a seguir Maninho com o tema da autora. Eu não posso ouvir falar nestes nomes, não é? Ando farto deste nome, de ouvir este nome. Bom, até que enfim que agora tenha alguma pausazinha. Não há consultas nos próximos três meses. Que maravilha, não é? Isto se nada de pior acontecer. Espero bem que não. E temos também Manuel Campos com Acreditar e depois a Chiquitita do antequerido Marco Paulo. Marco, sempre recordado aqui na Rádio Visa TV e em qualquer lado, não é? Bom fim de semana, meus queridos. A seguir, Maninho.

0: Manuel Campos, aqui na Rádio Visa TV. Bom, afinal distraí-me com o tempo e como eu não gosto de cortar canções a meio ou mesmo antes de chegar ao final, escolhi para ouvir o último tema, é o Luís Filipe Reis e o tema Mãe Santa Mãe. Esta canção vai para o céu ou qualquer outro lugar do universo a ver se encontra a minha querida mãe, que já partiu há alguns anos, e não só a minha, como as mães de muitos outros, não é? Meus queridos, coragem, força para a frente e sempre a festejarem aqueles que ainda têm a sua mãe. Sois uns privilegiados, bem-ajam e cuidem bem da vossa mãe, porque é ela, de uma ou outra forma, foi a nossa mãe que nos colocou no mundo, que sofreu para nos criar e por vezes até passar necessidades para que os filhos se possassem sentir confortáveis. Não é a palavra certa, mas pronto, está tudo bem. Bom, estamos com 14 horas e 50 minutos na Alemanha, menos uma hora em Portugal continental e Madeira. E como hoje é o dia da mãe em Portugal, dia 3 de maio, é o dia que faço anos também. Mais um, se lá chegar. Bom, ficamos então com Luís Filipe Reis, Mãe Santa Mãe. Vais para o céu ou qualquer ponto do universo. Meus queridos, quanto a nós, até para a semana, se Deus quiser. Saúde e paz, porque o resto o universo traz. Um ótimo fim de semana e obrigado por estar com a Rádio Visa TV. Sejam felizes.
1: Eco de Pátria.
2: Silvino Domingues, em direto da Alemanha.

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